0: Vamos dar palha para tudo. Ok, qual é que você faz? Qual? Queria esperar,
1: é que sim.